0: Simone Mendes com Mesmice por aqui, teve Fiduma e Jeca, o Zé Henrique Gabriel com a Marília Mendonça, teve também o Periclão com a Ana Castela soltando a voz. Quem mais tá com a gente aqui, ó? A Luísa Vegas, também a Amanda Prado, Daniele Paixão, quem mais? A Márcia Sarmento, a Cristiane Gimenez, Sandra Gentil tá por aqui também, a Rosana Aparecida, Luana Ferreira, Lu Rocha, quem mais? A Samira Belo, a Glória Passos, a Zumira tá com a gente, a Camila Quirino, também o Ailton Brito Silva, Gisélia Rodrigues, a Madalena tá por aqui, quem mais? A Pérola, olha só, a linda Pérola, a Fernanda Costa tá por aqui, Elisandra Silva, a Nilton Souza, Lara Daiane, a Simone Silva, também a Margarida tá por aqui, a Maria Vieira de Oliveira, Wander Santana, Helena Silva, a Roseli Soato, também a Ana Zambiazzi, a Simone tá por aqui, quem mais? A Gabriele, o Gustavo Rian, o Valber Júnior, Gilberto Ribeiro, Francisco Timóteo, Eliane Morena, também a Miriam, a Tereza Maria e a Célia Queiroz. Bom fim de semana, sabadão pra vocês aí, viu?
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0: E tá começando mais um Mais Hits. É desfile de músicas novas chegando na programação. Com a sua licença aqui, Paula Fernandes, já manda a primeira.

Safadão por aqui, trai a véia, lembrança boa, sol nos olhos, Jorge Matheus, não é o lugar, é a pessoa. Chão de Avião com Henrique Juliano, Amar de Novo, Paula Fernandes, uma sequência top aí pra você conferir. Mais Hits, com aquelas músicas que estão entre as mais pedidas por você na programação.

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3: Conta 10 segundos no relógio aí.

0: Leonardo com Eduardo Costa, seu amor ainda é tudo, tudo. Teve Fernando Sorocaba com o Guilherme, Taeme Thiago, passou Luan Pereira com o Panda. Os últimos alôs aí, hein? Alô, Felipe Couto. Também aí, Yasmin Vieira tá com a gente. A Luciana de Oliveira, Marlene também, a Elisângela Sá, a Micaele Oliveira e a Irene Rocha, de Rádio Ligado. Aquele abraço.
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0: Boa noite, agora faltando 18 para as 10.

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0: Zé Neto e Cristiano, Cadeira Cativa, Zezé de Camargo e Luciano, Nosso Amor é Ouro. Aô Goiás, Cleiton e Romário, 50% minha do Jorge Henrique Rodrigo, com Murilo Rufi por aqui pra fechar toda a nossa programação deste sabadão. Gente, obrigado pela audiência, companhia de cada um de vocês. Amanhã tem mais, muito mais. Amanhã, domingão, você vai estar batendo aquela macarronada esperta e a gente vai estar mandando música boa pra você. Só vem que a gente tá junto na melhor programação do rádio. 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Ótima noite, agora 10 horas.
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0: Faltando 3 para as 11. Boa noite.
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0: Agora 11:14.
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1: Olha a hora, 12:27.

0: juntos aqui na sua madrugada, 4h49.
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0: 5:57. Bom dia.
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1: Alô, alô, você de lá ou de cá, daqui ou acolá, eu sou o Edinho Sorriso e tô no ar, sorrindo pra você, sorrindo pra vida, sorrindo pra esse domingão maravilhindo que só domingo. Domingo é tudo de bom e a gente reserva esse espaço aqui pra nossa saudade, né? Saudade sertaneja pelas ondas do rádio, coisa boa, né? A gente recordar bons momentos, pensar em coisas boas do passado, isso é sempre bom. E a gente vai fazer essa viagem aqui pelas ondas do rádio. Nossa máquina do tempo já está on. O baú já está aberto. E a nossa viagem começa com João Paulo e Daniel.

0: sempre presente ao nosso Mais Antigas, edição especial nesse fim de semana, né? A gente sempre tempera a nossa programação com clássicos, com músicas do passado, e no fim de semana a gente tem esse horário especial só com saudade sertaneja por aqui. Guilherme Santiago, som e imagem. Victor e Léo, tempo de amor. E começamos com João Paulo e Daniel, Malícia de Mulher. E é só o começo, vem comigo, tem muito mais saudade no ar. 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Bom dia, agora são 6:13.
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0: beijo por beijo, sonho por sonho, carinho por amor, paixão por paixão. José Augusto gravou essa música, Leandro e Leonardo fizeram essa regravação. Mais um super clássico, mais um som do passado, mais uma inesquecível que vem por aqui pra gente curtir no Mais Antigas. Christian e Cristiano Fã, João Neto e Frederico Te Amo e Nada Mais. Coisa linda, né? Além de Chico Rei e Paraná, Sofrência, Você Não Sabe Amar. É domingo, é mais uma semana que começa, e seja uma semana excelente para todos nós.
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2: 6:28, bom dia.
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0: loucura de te amar demais. Escravo do amor, Jean e Giovanni. Mais uma inesquecível que a gente tira do fundo do baú e põe pra jogo por aqui pelas ondas do rádio. Christian Ralph, esse amor que me mata. Cléo, Dibai, Rafael, se eu me entregar. É mais um bloco, é mais uma sequência de saudade sertaneja pelas ondas do rádio. Faltando 17 para 7. Bom dia.
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0: Por onde você andava quando Luan Santana lançou essa música, hein? Um dos grandes sucessos do Luan, que tá aí, né, fazendo turnê pelo Brasil com seu registro histórico, né? Várias músicas de sucesso da carreira dele, que ele gravou numa nova versão. Chuva de Arroz é um desses clássicos e a gente botou aqui pra fechar mais uma sequência do Mais Antigas Especial desse domingão. Chitãozinho e Chororó, com pura emoção. João Bosco e Vinícius, Coração Só Vê Você. Essa música foi gravada por César e Paulinho nos anos 80, né? João Bosco e Vinícius fizeram a regravação. E falando em César e Paulinho, eles passaram por aqui também com som dos anos 80. Só por você.
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2: Bom dia, 6:03.
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0: beijo bom. Beijo bom, a gente gosta, hein? A gente gosta e gosta muito. E de música boa, a gente gosta também. E aqui tem, música boa do passado. É o nosso Mais Antigas especial desse domingão. Tocando ela, Mineirinha, Paula Fernandes. Os Menotti também de Minas Gerais, César e Fabiano. Não precisa perdão, é uma regravação, né? César Menotti e Fabiano fizeram vários projetos aí com regravações, memórias do passado. E essa foi uma delas, gravada por João Paulo e Daniel nos anos 90. É linda demais essa música, adoro tanto a versão original quanto essa regravação. Não precisa perdão. E Bruno e Marrone, eles também passaram por aqui com mais uma regravação. Regravando Mato Grosso e Matias. Frente a frente.
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0: Bom dia, agora são 7:12.
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0: um sertanejo do passado que a gente não esquece. Bate forte por aqui, o baú tá aberto e a gente tá curtindo o som do passado na nossa máquina do tempo. Nosso mais antigas especial desse domingão. Edson Hudson regravando o trio Parada Dura na sua formação mais tradicional. Creone, Barrerito e Mangabinha, as andorinhas. Emílio Eduardo, você virou saudade. Cristiano Araújo falando em saudade. O que temos pra hoje é saudade, já diz essa música, cê que sabe. E Cleiton e Camargo, um dos grandes sucessos deles, né? Irmãos de Zezé e Luciano, Agenda Rabiscada.
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2: Bom dia, 7:27.
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0: de Zé Neto e Cristiano, eu ligo pra você. Lembrava dessa? Ah, não dá pra esquecer, né? Nem faz tanto tempo assim. Começo de carreira aí do Zé Neto e do Cristiano. Um grande sucesso da carreira deles. Marcos e Belucci, juntando várias músicas em uma sequência aí com a Agenda Rabiscada. Você vai ver Vida pelo Avesso, além de Fernando e Sorocaba, viajando, né? Atravessando o oceano. Viajando para Espanha, viajando para Madrid. 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Bom dia, bom dia. 18 para as 8.
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0: com o Desejo de Amar. Essa música foi gravada primeiro em samba, né? Com a Eliana de Lima. E João Paulo e Daniel fizeram a versão sertaneja aqui, já numa versão mais nova, só com o Daniel. Luna e Vitória cantando Chico Rei, Paraná, Alma Transparente, Amor Rebelde. Eduardo Costa regravando Christian Ralph. Oh, saudade. Itaeme Thiago falando em saudade. A música se chama Sinto Saudade. E por aqui a gente mata essa saudade com clássicos, sucessos do passado, músicas antigas. A gente gosta demais, né? De relembrar os clássicos, os grandes momentos de várias épocas. Tudo a gente bota pra jogo aqui no Mais Antigas, edição especial deste domingo, que vai ficando por aqui. Obrigado pela sua sintonia, obrigado por viajar junto comigo aqui pelas ondas do rádio. Eu sou o Edinho Sorriso e é sempre, sempre um grande prazer trocar sorrisos com você pelas ondas do rádio.
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2: Bom dia, 1 minuto para as 8.
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0: Fala aí, turma! Excelente domingo pra você, bom fim de semana! Muito obrigado aí pela sua audiência, pelo carinho, as mensagens, que bom poder fazer parte de mais um dia, tá? Esse dia especial que é domingão. Domingão é família total, né? Domingão é pra descansar, domingão pra quem estiver trabalhando aí também, porque tem disso, muita gente trabalha, porque a vida não para assim, né? Bom trabalho pra você, eu sei que com música boa tudo fica melhor, aí tem o espaço aberto aqui pra você poder participar, mandar beijo, mandar abraço pra quem você quiser, compartilhar também um pouquinho do seu dia. Eu, Diogo, cheguei pra espalhar alegria no seu rádio, no nosso domingão, e quem chega pra cantar é Murilo Rufi, Saudade Estranha.
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Magalhães, acabou de cantar por aqui a música Fila Anda. Boa essa música aqui também, hein? Gostou aí, curtiu, cantou junto, é, ficou felizão. É bom demais quando é assim, a gente poder ouvir a música que gosta. Você podendo mandar mensagem também, manda aí que eu tô curioso, querendo saber quem vai mandar mensagem pra gente, as primeiras participações aqui. O nosso programa tá apenas começando, viu, gente? Tem muito mais músicas ainda pra você ouvir, então bora aproveitar o seu fim de semana. Bom domingo! Ainda teve aqui Panda, Corpo Nu, teve aqui também o Leonardo, Gostoso Sentimento e o som do Murilo Rufi, Saudade Estranha. 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

0: Essa foi a música do Cleiton e Romário, que você acabou de ouvir por aqui, com Zé Neto e Cristiano na participação especial também, dando aquele brilho a mais, deixando você na melhor companhia possível, né? Ouvindo a sua rádio preferida, deixando a tristeza de lado, a solidão quando se liga o rádio vai embora na mesma hora e sem olhar pra trás ainda, viu? Bora mandar mensagem pra gente, você também.
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0: Yana Castela vira protagonista de novelinha após ganhar destaque em Coração Acelerado. Pois é, você quer saber mais sobre isso? A gente vai falar agora. Excelente domingo pra você, pra toda a sua família também. Obrigado pela sua audiência de sempre aqui, ó, mandando mensagem, interagindo com a gente. É importante demais. Faz toda a diferença quando você para tudo que tá fazendo aí, só pra dizer que tá com o radinho ligado. Eu fico feliz, o coração fica quentinho. Se o seu coração fica quentinho também, aumenta o volume aí, vem ser feliz com a gente, viu? Aproveita pra dar aquele abraço apertado aí nas pessoas que você gosta, em casa ou no seu trabalho aí, onde quer que você esteja, viu? Hoje, dia 31 de maio de 2026, é o mês de maio, já tá indo embora, tá dando tchau pra gente, né? Que junho venha e venha com muitas coisas boas pra cruzar o nosso caminho, não é? E a Globo resolveu investir pesado no universo sertanejo e anunciou uma mini novela digital chamada Onde Está Ana Castela. A trama vai misturar romance, suspense e mistério, acompanhando a própria Ana Castela ao lado do ator André Luiz Frambach. Na história, os dois vivem um casal que faz uma viagem romântica, mas tudo vira um caos depois de uma parada em uma pousada da estrada. É, o elenco ainda tem um nome de peso, Suzana Vieira, e a Globo quer transformar esse projeto aí em uma proposta forte para as redes sociais, aproveitando o tamanho aí de Ana Castela na internet e também no sertanejo. A série terá 20 capítulos curtinhos, hein? E estreia em junho. Tá chegando aí!

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1: Não é o lugar, é a pessoa. Essa foi a música do Xande Avião com eles, Henrique e Juliano, cantando e encantando também. Por onde eles passam é sucesso. Não seria diferente aqui na nossa programação também, porque a gente faz tudo com o maior carinho do mundo pra você que tá aí no dia a dia, aquele estresse danado, né? Chega fim de semana, você quer relaxar, você quer curtir um pouquinho mais da casa, curtir um pouquinho mais dos amigos também, na verdade, a família. Eu sei que você aproveitou o sabadão, né? Mas agora domingo, bora dar aquela descansada também, né? Agora, se você já descansou no sábado, bora curtir no domingo. É simples assim, é só inverter. Eu sei que aqui tem muita música boa pra você ouvir. 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Bom dia. 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
1: É Mais Antigas que acaba de chegar por aqui com a sequência de 3 flashbacks pra você poder matar saudade, viajar no tempo, porque recordar é viver, faz bem pra alma, pro coração. Espero que você esteja aí, ó, já preparado pra essa sequência que a gente separou, hein? Vem chegando pra cantar Edson Hudson, Viola Está Chorando. Essa é a primeira do Mais Antigas aqui no nosso Domingão.

0: Tirando Meu Chapéu, essa foi a música do Chitãozinho, mais o Chororó, cantando aqui pra você, levando mais alegria, recordação dentro do nosso Mais Antigas. Espero que você tenha curtido, gostado de montão. Ainda tivemos aqui a música do Marcos e Belucci, Os Corações Não São Iguais. Teve também o Edson mais o Hudson, Viola Está Chorando. Essa música é maravilhosa, né? Valeu a pena a recordação, a viagem no tempo. Mais Antigas vai ficando por aqui, mas tá de volta a qualquer momento.
1: Um ótimo dia pra você, 9 para as 9.
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0: Esses foram os meninos Felipe e Rodrigo, acabaram de cantar aqui pra você a música Esquina. Gostou da música? Curtiu? Cantou junto aí também? Que bom, hein? Poder fazer parte do seu dia. Bom domingo pra você que acabou de ligar o rádio, entrou no carro aí agorinha ainda, né? E você é daqueles que, pelo jeito, quando entra no carro, a primeira coisa que você faz, ao invés de ligar o carro, é ligar o rádio do carro já pra ficar em boa sintonia. Então, muito obrigado. É pra você que a gente faz a programação aqui no dia a dia, viu? Pra deixar o dia bem melhor.
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2: Ótima noite pra você agora, 9:09.
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0: É mais Hits começando agora no seu rádio. Tá preparado aí? Já montei por aqui a sequência de 4 músicas destaques da programação pra deixar o seu dia mais feliz, o seu domingo melhor ainda. Vamos lá, nada de tristeza. Fim de semana, meu povo. É, fim de semana pra você fazer um churrasco, pra você curtir a sua vida aí, ao lado de pessoas que são especiais, ouvindo as músicas que você mais gosta aqui na sua rádio preferida. Eu, Diogo, continuo por aqui, espalhando alegria no seu rádio. Vem comigo, tem Matheus e Cauã, todo

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1: Jorge Henrique Rodrigo. É Murilinho Fubá. 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
1: 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Música do Jorge Henrique Rodrigo que você acabou de ouvir por aqui junto com Murilo Huff, a parceria mais que demais do universo sertanejo, aquela sofrência que você adora ouvir e que tem sempre espaço garantido aqui na nossa programação também, viu? Bom domingo aí pra você e pra sua família. Ed Brito e Samuel também passaram por aqui com a música Romance Rosa. Teve Danilo e Davi, Não Mexe Nas Minhas Gavetas. Você ouviu? Não pode mexer nas gavetas aí do Danilo e Davi, hein? Ainda teve aqui Matheus e Cauã, Todo Sol. Essa foi a primeira que a gente apertou o play por aqui no nosso Mais Mais Hits nesse domingão que vai ficando por aqui, mas tá de volta a qualquer momento. Um ótimo dia pra você, agora 9:21.
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0: 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Essa foi a música que você ouviu por aqui com Felipe Araújo fazendo companhia pra você, deixando o seu dia bem melhor com a participação especial do Natan. Espero que você tenha curtido aí também. Você que ligou seu rádio agora, acabou de chegar, seja bem-vindo. Vou aproveitar e mandar abraço aqui pra quem mandou mensagem pra gente, né? Tem a Juliana que tá ouvindo no trabalho. Bom trabalho aí pra você. Tá domingando, né? Mas trabalhando. Faz parte também. As contas não se pagam sozinhas, não é verdade? Daqui a pouquinho o descanso vai chegar pra você também. Mas não tenha dúvida disso. Enquanto isso, a gente vai curtindo um montão de música boa por aqui.
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0: Ótimo dia, 18 pras 10.
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0: E chegou a hora de curtir por aqui o nosso Dose Tripla com três músicas do mesmo artista. Sabe aquele seu artista que você gosta muito? Que você não fica um dia sequer sem ouvir a música dele? É, então, pois é. Chegou o momento aqui de você talvez encontrar o seu artista dentro aqui do nosso Dose Tripla com três músicas dele fazendo companhia pra você nesse domingão. Eu vou apertar o play agora, hein? Chega mais aí. Isso, mais um pouquinho. Isso, agora sim. Tá pertinho aqui, ó. Vou apertar o play, hein? Maiara e Maraísa chegam pra cantar Bengala e Crochê.

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0: aqui. Tá aí, as meninas Maiara e Maraíza, as irmãs, as queridinhas do Brasil, acabaram de cantar aqui pra você a música Você Faz Falta Aqui, música apaixonadíssima, essa pra quem tava com o coração cheio de saudade, essa é pra você que tá apaixonado também ouvindo aqui o nosso programa. Bom domingo aí pra você, tá curtindo o seu dia? É, que bom, bom saber que você tá bem também. Ainda teve aqui Libera Ela do Dilcinho, é o sertanejo e o pagode que dá mais que certo, né? Bengala e Crochê também passou por aqui, foi a primeira que a gente apertou play no nosso Dose Tripla de hoje, que vai ficando por aqui. 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
1: 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Olha a hora, 8:08.
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0: Gostou dessa música aí? Pode pedir mais vezes, viu? Espaço aberto aqui pra você ser protagonista junto com as músicas do nosso programa. Espaço aberto pra você bater aquele papo com a gente também. Já compartilhar o que você tá fazendo de bom aí. Eu sei, é domingo. Ligou o rádio agora, descansou bastante, tá aí curtindo a gente. Obrigado pela sua audiência. Tamo junto. Teve por aqui também a música do Luan Pereira, 10 segundos. Teve também a música do Gustavo Lima, Todo Mundo Me Ama. E o som do Israel e Rodolfo, Pele, Osso e Saudade. 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Ótimo dia, 10:13. 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
0: É Mais Antigas que acabou de chegar por aqui pra fazer companhia pra você no nosso domingão. E o que você tá fazendo de bom aí, hein? Vamos recordar, vamos lá, parar tudo que você estiver fazendo agora, chegar pertinho do rádio, porque eu já fiz essa seleção aqui especialmente pra você, viu? É, principalmente pra quem é fã do Bruno Marrone, porque vai ser a primeira aqui do nosso domingão, é o Mais Antigas com Vida Vazia. Bruno Marrone.

0: Costa cantou aqui pra você dançar, pra você tirar o pezinho do chão aí, animar, né, gente? Porque domingo é isso, domingo é pra você celebrar ao lado da família, é de você curtir sua rádio preferida aqui, que a programação fica quente, fica daquele jeito que você gosta. Teve aqui também Zé Neto e Cristiano, Estado Decadente, teve o som do Bruno e Marrone também, Vida Vazia. Esse foi o nosso Mais Antigas de hoje, que vai ficando por aqui, mas tá de volta a qualquer momento.
1: Um excelente dia para você, 10h25.
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Marcos e Belucci acabaram de cantar por aqui, ó. I Love You. Essa foi a música que você ouviu por aqui na nossa programação nesse domingão. Vou mandar abraço aqui pra Cristiane e também o Matheus curtindo a gente na boa junto com a família. Bom domingo aí pra você, viu? Espero que a programação esteja levando um pouco mais de alegria pra vocês aí nesse domingão. 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Ótimo dia, 17 pras 11.

0: Essa foi a música da Nayara Azevedo que você ouviu por aqui na nossa programação. Essa é nova, hein, Nayara Azevedo? Bonzinho? É, bonzinho também traz. Segundo a Nayara Azevedo, aqui tem que ficar esperto. É, olhar 360 pra não ser enganado ou enganada, né?
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0: E cantor iniciou a mudança de mansão de aproximadamente 27 milhões de reais, novo imóvel luxuoso. É só pra quem pode, hein? Vamos falar sobre isso agora. Excelente domingo pra você, pra toda a sua família também. Obrigado pela sua audiência, você em casa, você no trabalho, você na correria, né, meu amigo? Porque a nossa vida é corrida. O importante é você não parar totalmente, né? Só pra um descanso, aí é válido, mas parar completamente jamais. Então vamos lá, bora aumentar o volume do seu rádio aí. Hoje, dia 31 de maio de 2026, é domingo, último dia do mês de maio, e eu quero saber como é que anda aí o seu coração, hein? Você tá preparado pra junho que vem chegando? Vem chegando e vai vir com tudo, viu? Lipe, é ele, o cantor aí que tá investindo, hein? Ele tem 2 filhos com Virgínia Fonseca e vai morar em Goiânia mesmo, né? Com espaços amplos e ambientes personalizados. A casa conta com 6 suítes, incluindo uma suíte master com cozinheira, além de escritório privativo, spa, sala de música, adega, home, cinema, brinquedoteca e uma ampla área de lazer integrada à natureza. Aí que tá a pergunta, né? O cara agora tá solteiro. Será que ele vai usar cada cantinho dessa casa com tudo que ela tem pra oferecer? Será?
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3: Bom dia, 3 minutos para as 11.
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aqui a música Sensível Demais. É, meu amigo, pra você matar saudade. Falando em saudade, abraço pros meus amigos motoristas de caminhão, você que tá na estrada já há vários dias viajando, né? Aquela saudade da família agora já retornando. Boa viagem pra você. De olho no trânsito aí, viu, motorista? Daqui a pouquinho você vai poder matar

0: teve Leonardo, esse Alguém Sou Eu e o som da Maiara e Maraíza. Quem sente saudade sou eu.
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0: 11:16, bom dia. 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Vamos lá, tá na hora. 4 músicas destaques da programação agora, fazendo companhia pra você no nosso fim de semana mais animado, alto astral. É assim que a gente quer, fazendo você feliz aí no domingão. Eu, Diogo, continuo por aqui espalhando alegria no seu rádio. Vem comigo, porque o nosso mais hits de hoje traz pra você a primeira com Israel e Rodolfo. Tô

0: Deus, quem fez você? Essa foi a música do Chitãozinho e Xororó, cantando por aqui junto com a Vanessa da Mata, parceria aí, diferenciada, né? O Chitãozinho e Xororó trazendo novidade nessa música, ganhando uma nova roupagem pra você que adora ouvir uma boa música sertaneja. Teve aqui também o Felipe Araújo, Estranho de Novo, teve a música do Panda, vivendo um momento bacana aí da carreira também, né? Eu Te Seguro, só música boa, o Panda canta. Teve aqui também Israel e Rodolfo, Tô Play. Esse foi o nosso Mais Hits, que vai ficando por aqui com 4 músicas destaques da programação, mas a qualquer momento tem mais.
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0: Bom dia, agora 11:28.
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Essa foi a música do Jean Giovanni, que você ouviu por aqui, voltou no tempo também. É um clássico da música sertaneja. Essa dupla tem carta branca pra chegar, pra ficar à vontade, né? Acomodados aqui com a gente no dia a dia, porque ouvir Jean Giovanni é muito bom, né? Essa música também tocou demais aí, valeu a pena a recordação. 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Ótimo dia, 16 para o meio-dia.

0: música do Matheus e Cauã que você acabou de ouvir por aqui, hein? Essa música é uma das mais tocadas do Matheus e Cauã, com a participação especial da Laona Prado. Espero que você tenha gostado, tenha curtido de montão, cantado junto. O propósito nosso aqui é esse: levar alegria, fazer você sair um pouquinho da casinha, mas no bom sentido, né? Esquecer um pouquinho dos problemas aí, focar na música. Isso faz o tempo passar rapidinho também, a gente nem vê. Esse foi o nosso programa de hoje. Obrigado a você que mandou mensagem, você que não mandou, mas esteve com o rádio ligado com a gente a todo momento. Que papai do céu abençoe você imensamente. Eu, Diogo, vou indo nessa. Bom descanso pra quem é de descanso e bom trabalho pra quem é de trabalho. A gente se fala, até a próxima. Tchau, tchau.
1: Faltando 4 minutos pro meio-dia.
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Alô, alô, você de lá ou de cá, tá aqui ou acolá, eu sou o Edinho, sorriso, e tô no ar, sorrindo pra você, sorrindo pra vida, sorrindo pra esse domingão. Ei, domingão maravilhando, que só domingo é tudo de bom. Tamo junto por aqui pra fazer festa. Fim de semana sempre tem festa aqui, festa lá. E nós estamos fazendo a festa mais animada do seu rádio. Programa que tem um encontro de ritmos, né? Uma mistura de ritmos pra deixar o seu fim de semana muito mais gostoso, com o astral lá em cima, se abastecendo aí de energia positiva pra semana que tá começando. Simbora! Bota o som pra torar e aumenta o volume e vem.

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0: Fechando aqui a primeira sequência da nossa festa desse domingo. Domingo, domingo com Festor Geral. Jorge Matheus, voa, beija-flor. Nego do Borel com Luan Santana, aquela do contatinho. E Vete, começou tudo por aqui hoje. Acelera, acelera aí. 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Agora, 12:14. Boa tarde pra você.
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0: pessoas encolhendo. Pega, pega o Guanabara e vem. E vem festar com a gente. É fim de semana, é domingo. É você curtindo o nosso festo geral. Pra esquecer daquele chefe chato que fica pegando no seu pé. Aquele professor. Aquele aluno que olha como é difícil, hein? É, tudo tem os dois lados, né? E vamos que vamos, que é fim de semana e alegria no ar. É a playlist mais animada do seu. Com Raça Negra e Tiaguinho, com Rio Negro e Solimões, com Maiara e Maraísa e muito mais. É só ficar com a gente que a festa tá pra lá de boa.
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0: Boa tarde, meio-dia e 28.
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0: ritmo com Marília Mendonça, Cúmbia do Amor, fechando mais um bloco da nossa festa, é só música boa e animada, uma grande mistura de ritmos do nosso festor geral, como a gente faz em todos os finais de semana, né? Além da Marília, Turma do Pagode, Ícaro e Gilmar com Cê Tá Doido, Nayara Azevedo e Ana Castela Palhaça. Simbora, festando por aqui na melhor sintonia do seu rádio. 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Agora faltando 17 minutos para uma. Boa tarde.
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0: nós. Essa música é super especial. Todo mundo gosta. Eu tenho certeza que você aumentou o volume, né? Pra deixar nossa festa ainda mais animada. Menos é Mais, com Simone Mendes. Uma das músicas mais tocadas no rádio no ano passado todinho, né? O P do Pecado. E a gatinha assanhada, tá querendo o quê? Gustavo Lima perguntou. Henrique Juliano disse nada, nada. Maria Cecília Rodolfo com Exalta. Mais uma misturando sertanejo com samba, né? Ô, Troco! Uma ótima semana pra você. Domingo é mais uma semana começando. 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Faltando 4 minutos para 1 da tarde.
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0: isso você não conta, né? Você só fala o que você quer, mas você não conta tudo que aconteceu assim, tintim por tintim, né? É o Bruno e o Marrone participando também aqui na nossa festa, né? E o Alexandre Pires, ele passou por aqui, pode chorar, mas eu não volto pra você de jeito nenhum. Safadão, vem, safadão, você chamou, ele veio. Ele cantou Farra Sem Limites, além de João Bosco e Gabriel. Alô, alô, ex-amor, é o nosso domingão, é o nosso fim de semana. Como é que foram as coisas aí a semana inteira, hein? O que você fez de bom? Quais os desafios que você deixou pra resolver na próxima semana? Nessa que já tá começando. E vamos lá, porque a semana começa, a gente tem que estar de bem com a vida, tem que estar com alto astral, com um sorriso no rosto, né? Com energia positiva sempre. E o nosso festor geral tá aqui pra isso, pra despejar muita energia positiva pelas ondas do rádio. Boa tarde, agora 1:12.
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0: não, hoje deu ruim pra você, hein? Hoje não tem jeito, não. Taeme e Thiago, com Luan Santana, mais um trio que passou por aqui no nosso Festô Geral, edição deste domingo. PPA, aquela do mesmo pedido. Léo e Rafael Sai do Mato, velhaco. E o Zeca, hein? Zeca Pagodinho tomando uma, como sempre, né? Deixa a vida me levar, vida leva eu.
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0: 1:25, boa tarde.
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1: 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Chora o pandeiro aí, vai!

0: Olha o Michel Teló aí, minha gente, domingando com a gente aqui no Festor Geral. Pra que rumo que nós vai? Diz aí, diz aí. Já o Tiaguinho falou, vamos que vamos, né? Edson Hudson, tira, tira, tira esse zoião. Jorge Matheus, mais uma vez passando por aqui na nossa festa. Só falta você. Então não falta ninguém, você também tá aqui com a gente, curtindo festa, curtindo música animada, no pique do nosso Festor Geral. 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Faltando 19 minutos para as duas, boa tarde.
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0: felicidade. Essa galera linda curtindo com a gente mais uma edição do programa mais animado do rádio. Fim de semana com alegria no ar, é o nosso Festô Geral. Zezé e Luciano fechando aqui a nossa edição de hoje do Festô. Fernando de Sorocaba, pega eu, chama eu que eu vou correndo. Rio Negro e Solimões, Amor Desencontrado, Barões da Pisadinha com Xande Avião, basta você me ligar que eu tô correndo, hein? Eu tô correndo te buscar, manda a localização que eu tô indo. E é isso, né? Nosso encontro de ritmos, nossa festa animada do Domingão vai ficando por aqui. Quantos artistas, quanta gente boa passou soltando a voz pra deixar o seu domingo melhor, pra que você tenha uma semana cheia de coisas boas, mas pense positivo, sempre, hein? Pensamento positivo tem que dominar todas as suas ações. Sempre com um sorriso no rosto, aquela energia boa para distribuir para o mundo e receber de volta, né? Nem sempre a gente vai receber de imediato. Mas e daí? O importante é o que sai de dentro para fora, né? A gente vai entregando energia positiva e aquilo que volta de bom, ótimo. E o que não é bom, a gente deixa para lá. Simbora, gente! Valeu demais! Eu sou o Edinho, sorriso! E sempre, sempre é um grande prazer trocar sorrisos com você pelas ondas do rádio.
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0: Faltando 4 minutos para as 2. Boa tarde.
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Que domingo, hein, gente? Um ótimo, excelente domingo pra você que tá aí com o radinho ligado, curtindo a melhor programação do seu rádio. Um ótimo final de semana pra você. Por aqui é o Mau Mau, seu amigo. E vamos juntos nas próximas horas com muita música boa, com muita conversa, enfim, com tudo que você gosta na melhor programação do seu rádio nesse domingão. Nayara Azevedo já tá chegando com a primeira.

0: você vai precisar, viu?
1: Israel Rodolfo, junto com Hugo e Guilherme, amor não dá em copo. Ah, isso é verdade, hein? Tivemos ainda o Gordinho Panda, Corpo Nu, Daniel com Declaração de Amor, música linda demais pra você recordar aqui nesse domingo, hein? Nayara Azevedo, junto com Felipe Rodrigo e o Bonzinho que Trai. Ô, louco, aí não adianta ser bonzinho, né, gente? Essa foi a primeirona que começou tudo nesse domingo.
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1: Boa tarde, agora 2:13.

0: Ótimo domingo pra você. Esse foi o som do Jorge Matheus, junto com Matheus e Cauã, Gaivota. Felipe Araújo, espaçosa demais. Tivemos ainda o Diego e Vitor Hugo com o Errado Triplo.
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0: Um ótimo domingo pra você. Finalzão de semana, hein? Final de mês também. 31 de maio de 2026. Maio tá indo embora, hein? Vou contar pra você aqui de um climão, hein? Angélica virou assunto nas redes sociais nos últimos dias após curtir um vídeo de Astrid Fontenelle criticando Virgínia Fonseca por ostentação e suposta má influência na internet. O conteúdo que a Angélica curtiu aí dizia sobre hábitos ligados ao luxo, como exibir relógios caríssimos e também outros itens milionários, segundo a postagem aí da Astrid. O detalhe que chamou ainda mais a atenção foi que pouco tempo depois da repercussão, Angélica desfez a curtida. Atitude que aumentou as especulações entre os fãs. E como sempre, a galera não deixa passar nada na internet, né? A situação ganhou peso extra, porque a Virgínia tá trabalhando em projetos de conteúdo digital ao lado de quem? Do marido da Angélica, Luciano Huck. Então já viu, né? Pintou climão aí? Bom, curtiu e descurtiu.

0: Gustavo Mioto, pedido de socorro pra fechar mais um bloco nesse domingão. Marcos Ibelucci, pega esse carro. Bruno e Marrone, sempre marcando presença na programação, como eu amo. E abrindo a sequência, o som do Zé Neto e Cristiano com câmera da frente. 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Boa tarde.
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0: Hora de abrir o nosso baú musical nesse domingo, hein? Valendo pra você mais uma edição das mais antigas. Três na sequência pra você recordar. Chitãozinho e Chororó já estão chegando com a primeira.

0: Atenção, a dupla de peso, hein? Literalmente, é o César Menotti e Fabiano Tomal, pra fechar mais uma edição das mais antigas nesse domingo. Gustavo Lima com 10 anos, Chitãozinho e Chororó, a mais bonita das noites. As mais antigas, sempre com 3, pra você recordar, voltam a qualquer momento aqui na rádio.
1: Difusora. 7 para as 3, boa tarde.
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0: gastou dinheiro à toa, né?
1: Fechando mais um bloco nesse domingão gostoso, na melhor programação do seu rádio. Xande Avião, junto com Henrique e Juliano, não é o lugar, é a pessoa. Yasmin Santos, amiga, é o caramba, ô louco. Zé Felipe, junto com Ana Castela, sua boca mente. Abrindo a sequência, o som do Fidume Jeca, Tempo Bom. Um ótimo domingo pra você, de radinho ligado. 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
1: Valendo mais uma edição de Mais Hits pra você nesse domingão, hein? Quatro queridinhas da programação, quatro das mais pedidas por você aqui na rádio. E ó, fica à vontade sempre pra marcar a rádio nas redes sociais, mandar seu WhatsApp aqui pra mim, quem sabe sua música não pinta aí nas edições de Mais Hits. Essa tá valendo a partir de agora. E a primeira já chega com Danilo e Davi. Mais

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2: Jorge Henrique Rodrigo, junto com o Murilo Rufi, a metadinha em 50% minha, fechando mais uma edição de Mais Hits nesse domingo. Ed, Brito e Samuel com Romance Rosa. Fred e Fabrício, Te Amar é Meu Talento. E o Danilo e Davi abriu essa edição de Mais Hits com Não Mexe nas Minhas Gavetas. Deixa elas quietinhas lá. Mais Hits voltam a qualquer momento em nossa programação.

0: Márcia Felipe, marcando presença nesse domingo aqui na nossa programação, junto com Jerry Smith, Quem Me Dera, Cleiton Romário com Moda Boa, Ô Goiás, João Pedro e Cristiano, Coração na Contramão, e a Paulinha Fernandes para abrir a sequência com o Mentiras. É Domingão Gostoso, é você curtindo a melhor programação do seu rádio. Obrigado pela sua companhia. Boa tarde, são 3:39.
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0: Valendo pra você mais uma edição de Dose Tripla nesse domingão, em seu artista favorito em destaque, com três na sequência. Galera pediu e a gente atendeu. Destaque dessa edição de Dose Tripla é com Luan Santana. E a primeira tá chegando aí, ó.

0: das antenas sendo destaque dessa edição de Dose Tripla. Você de mim não sai, Vingança e Solteiro. E aí, em qual cantor, qual artista, qual dupla você quer curtir nas próximas edições de Dose Tripla? Manda sua mensagem aqui pra rádio. Dose Tripla, de volta na programação a qualquer momento.
1: 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Boa tarde, agora 12 para as 4.
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0: Israel Rodolfo, tô play. Domingão, hein, gente? É play no final de semana. Juan Marcos e Vinícius, louca do rolê. Fernando e Sorocaba, junto com Hugo e Guilherme, Teus Segredos. E abrindo a sequência, o som do Zé Neto e Cristiano, Pulando o Muro. Um excelente domingo pra você de radinho ligado. Difusora. 4:05, boa tarde.
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0: Hora do nosso momento nostalgia. É hora de abrir o nosso baú musical. Valendo pra você mais uma edição das mais antigas. Com três na sequência pra você recordar. E a primeira já tá chegando com Leandro e Leonardo. Música linda demais pra você curtir nessa edição de mais antigas. Que já tá valendo.

tenho certeza que você curtiu com o volume lá em cima. Essa edição das mais antigas, hein? Zezé de Camargo e Luciano, 1h30. Gustavo Lima com 60 segundos. E Leandro e Leonardo, Mensagem foi a primeirona dessa edição de mais antigas, que voltam sempre aqui na rádio. É só ficar ligado.

Léo Magalhães marcando presença nesse domingão aqui na nossa programação com Meu Amor Voltou. João Neto e Frederico, por causa de você. Ah, por causa de você, claro, que a gente faz sempre a melhor programação do seu rádio. Não Parei de Sofrer. Foi o som do Gustavinho Mioto, Maiara e Maraíza, para abrir a sequência com Quem Sente Saudade Sou Eu. 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São 4:28. Boa tarde.

0: Chitãozinho e Chororó, junto com Vanessa da Mata. Música linda demais, hein? Foi Deus quem fez você. Taeme, Thiago Cafajeste, Matheus e Cauã com Lauana Prado. Admita, admita que você tá curtindo demais esse domingão, hein?
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0: Um ótimo domingo pra você que tá curtindo a melhor programação do seu rádio. 31 de maio de 2026. Vou falar aqui da Alessandra Negrini. A atriz viralizou nas redes sociais após reclamar da rotina de gravações de um novo filme. O grande drama da vez na vida da Alessandra Negrini é acordar cedo. Ela disse o seguinte, ó: hoje eu acordei mal-humorada, mas não tem nada demais, não. Rola o seguinte, gente, tô fazendo um filme, tô amassadona, vai ser maravilhoso, meus coleguinhas são maravilhosos, só que a chamada, a hora que tem que tá pronta pra começar, levantar, pegar a van, enfim, é às 5 da manhã. Fecha aspas, foi o que ela postou aí. Claro, teve uma enxurrada de comentários, como por exemplo assim: imagina se ela descobrisse a quantidade de gente que acorda nesse horário, ou às vezes até mais cedo que isso. Você mesmo que tá me ouvindo, acorda que horas? Hã? Muita gente acorda até antes dela. Ela ainda desabafou sobre a rotina puxada. Primeiro dia é dose, depois a gente acostuma com a relação. Pensam que não é relação? É relação sim. Eu tô feliz porque eu vou trabalhar, mas é relação, cara, como qualquer trabalho. Forças, guerreira. Apesar da reclamação digna de qualquer trabalhador de CLT, em plena segunda-feira, a Alessandra deixou claro que tá animada com o projeto e elogiou os colegas do elenco, mas não gostou muito de acordar cedo, não é? Tem quem não gosta, mas porém, às vezes é preciso, né, gente?
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3: Boa tarde, 4:39.
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0: Marcos e Belucci para fechar mais uma sequência boa nesse domingo. Câmera Lenta, Marília Eterna Mendonça, Foi por Conveniência, Bruno e Marrone, Então Pode, Pode Não, Fica Aqui Sempre, Periclão junto com Ana Castela, Simplesmente Acontece, foi a primeirona do bloco. Um excelente domingo para você, ouvinte, que tá com o radinho ligado, obrigado pela sua companhia, um abraço, hein?
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0: Boa tarde, agora 5 em ponto.
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0: Valendo pra você mais uma edição de Mais Hits. Nesse domingo são as queridinhas, a nata da nossa programação, os destaques, as mais pedidas por você aqui na rádio. A primeira já tá chegando com Felipe Araújo.

o Gordinho Panda, pra fechar mais uma edição de Mais Hits nesse domingo, eu te seguro. Simone Mendes com Direitos Iguais, Diego e Vitor Hugo, Beijei a Cura, e a primeirona de Mais Hits, Felipe Araújo, Estranho de Novo. Mais Hits voltam a qualquer momento e ó, fica à vontade pra pedir qual música você quer curtir nas próximas edições, hein? Tô esperando sua mensagem.

0: moda linda demais. Tenho certeza que você recordou, aumentou o volume e cantou junto com João Paulo e Daniel. Tá faltando amor, tá faltando amor na minha vida, faltando você aqui comigo. Cleiton e Romário, junto com Zé Neto e Cristiano, Não Namora. Fernando e Sorocaba, Aquele Ex. E o Murilo Rufi com Saudade Estranha, pra abrir a sequência.
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0: Bom finalzinho de tarde, agora são 5:28.

0: Léo Foguete com Cópia Proibida, fechando mais um bloco nesse domingão gostoso, hein? Felipe Rodrigo, Esquina, Leonardo, Brincadeira Tem Hora. Yasmin Santos também passou por aqui com Me Segura. Segura eu, gente, tô indo embora, hein? Acabou. Passa rapidinho, né? Sempre ótimo ter a sua companhia aqui pelas ondas do rádio. Aproveite seu domingo e a gente se encontra amanhã, segundona, em mais um comecinho de semana, sempre aqui pelas ondas do rádio. Um abraço e até mais. Tchau, gente.
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Excelente domingo pra você de rádio ligado, curtindo a melhor programação do rádio. Tá tudo bem aí? Tudo tranquilo, tudo favorável? Bora deixar o domingão mais especial com boas músicas? Eu sou o Fernando Bettoli, prazer enorme. Juntos estamos fazendo festa boa com você no domingo show do rádio. Bora lá começar com um sorrisão no rosto, porque eu quero te ver feliz sempre, sempre, sempre, todos os dias. De domingo a domingo, sorrisão no rosto, aumenta esse volume e bora atorar o som, bora começar, bora apertar o play, apertar no vermelho, porque a gente já começa e começa bem com Danilo e Davi. Não mexe nas minhas gavetas. Começou a nossa festa pra este domingo show do rádio.

0: falta de tempo não, viu? Você só não tem prioridade.
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0: Matheus Fernandes com Matheus e Cauã, Triplex teve 10 segundos do Luan Pereira com Panda, Chamou, Chamou do Léo Magalhães, Não Mexe Nas Minhas Gavetas, que eu tenho pavor disso. Ah, Danilo e Davi mandando a primeira e abrindo a nossa programação pra esse domingo, pra você que tá trabalhando, pra você que tá descansando, pra você que tá curtindo. Tamo junto, bom domingo pra você curtindo a melhor.
1: Faltam 4 minutos para 6, um ótimo finalzinho de tarde para você.

0: Saudade. Israel e Rodolfo, Pele, Osso e Saudade. Passou Hugo e Guilherme com Marília Mendonça e Henrique Juliano. Teve Felipe e Rodrigo e chegou a hora da gente contar pra vocês o que está rolando no mundo das celebridades. Te conto tudo agora.
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0: Hoje é domingo, dia 31 de maio de 2026. Bom domingo pra você de rádio ligado, viu? Rodrigo Faro e Suzana Vieira vão dividir a apresentação de um reality inédito anunciado pela Rede Globo no meio de semana, na última quarta-feira, durante o Rio 2C. A dupla vai estar à frente de Herança em Jogo, programa que estreia ainda este ano no Globoplay. A emissora não deu muitos detalhes sobre a dinâmica do programa. É a primeira adaptação internacional do reality The Inheritance, distribuído pela All3 Media Internacional e adquirido pela Globo. Em um teaser apresentado durante o evento, Suzana adiantou que o reality vai contar com o herdeiro do dia, e Faro disse que o programa terá um deserdado em todos os episódios. As barras de ouro ficam com quem cumprir as missões e negociar com os adversários.

0: Hora certa pra você, agora 6:30.
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2: O Mais Antigas está entrando nas ondas do rádio a partir de agora. É música boa do passado. É hora da gente se emocionar, né? E coisa boa, adoro Mais Antigas e tenho certeza também que você adora. Bora começar aqui já voltando lá pra década de 90, pra ser mais exato, 1998. Começou o Mais Antigas ao som do Christian Ralph.

0: de Fabrício, do ano 2011. Então, valeu, lembra dela? A gente trouxe aqui pra você matar saudades. Passou por aqui também a música de quem? Bruno e Marrone, Será? Será? Do ano 2003. E ainda tivemos do ano de 1998, O Que Tiver Que Vir, Virá, na voz de Christian e Ralph. Foi a primeirona que abriu Mais Antigas. Essa música do Christian e Ralph é linda, hein? Lindíssima! E a gente trouxe aqui pra você matar saudades de música boa. Puro sabor da música boa no seu domingo.
1: 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Ótima noite pra você. Faltam 17 para 7.
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0: Chitãozinho Chororó, seu amor é minha estrada. Alô, você passando aí pelas estradas da nossa região, dando carona ao som gostoso aqui da rádio, tamo junto, vai com Jesus aí sempre, viu? Felipe Araújo passando, Joneta e Frederico, teve Matheus e Cauã com a Laona Prado também, cantando no Domingão Show da Rádio Número 1 do seu rádio. Pra você que tá aí pela frequência, pelo site online aí, curtindo pelo aplicativo também, tamo junto, bom domingo pra você curtindo aí. 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
0: E tá começando aquela sequência de músicas novas, é o desfile de músicas novas chegando por aqui. É o Mais Hits já pedindo a sua licença, porque vem música nova. Aquelas que estão entre as mais tocadas aqui na rádio, você curte agora. Zé Neto e Cristiano já mandam a primeira.
2: Essa é pesada, hein?

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1: 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Jorge Henrique Rodrigo. É Murilinho Rufo, vai. 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
2: George Henrique Rodrigo com Murilo Rufi, 50% minha. Teve o Periclão com a Ana Castela, Simplesmente Acontece. Quem sente saudade sou eu, da Maiara e Maraíza, Câmara da Frente do Zé Neto e Cristiano. Curtiu? É a edição do Mais Mais Hits que volta sempre por aqui. O Fernando Bettoli tá junto com você no seu domingo show hoje. Bora aproveitar que é hora extra 100%, né? É domingo, gente! Domingo, gente amiga, gente querida. Bora lá curtir com o volume no máximo sempre.

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1: Essa daí vem lá do ano 2023, de um passado não tão distante. George Henrique Rodrigo com Murilo Huff, 50% minha. Teve também João Bosco e Vinícius com Gustavo Lima. Passou Zezé de Camargo e Luciano. Panda, o gordinho gostoso Panda, soltando a voz por aqui também. Daqui a pouquinho, galera já tá mandando mensagem, né? Daqui a pouquinho a gente vai liberar os meios de comunicação aqui da rádio. Aí você vai poder mandar sua mensagem à vontade, tá bom? Aguenta a mão que é já, hein? Já. Difusora 7:29. Uma, duas, três músicas dos seus artistas ou duplas preferidos. Agora no seu rádio tem 12 e tripla. Três músicas do seu artista preferido em uma única sequência. Tá na hora da gente curtir aí com o volume no máximo, o Dose Tripla. Três músicas do seu artista preferido numa única sequência, do jeito que você gosta. Destaque hoje vai pra Humberto e Ronaldo. Três com eles. A primeira, Canto Bebe Choro. Música que cai bem num domingão gostoso como esse, né?
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1: Dose tripla, destacando aqui hoje Humberto e Ronaldo, Saudade Véia, teve romance com Jorge e Matheus, Canto, Bebo e Choro. Três músicas do Dose Tripla aqui do Humberto e Ronaldo nessa edição do Dose Tripla pra você conferir. Fique ligado que a qualquer momento pinta por aqui mais uma edição do Dose Tripla, hein?
2: Uma excelente noite pra você, agora são 7h39.
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0: Diego e Victor Hugo com O Perigo, errado ao triplo. Teve também Yasmin Santos, Simone Mendes, passou Júnior e César. E a partir de agora, bora liberar pra você Face, Instagram e também WhatsApp. Tá liberado, manda sua mensagem que a gente vai abraçar você que tá aí do outro lado do rádio ligado. O tapete vermelho já tá estendido esperando você. Só vem, vem, vem que tem. Faltando 7 para as 8.
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0: As melhores do passado você confere aqui dentro do Mais Antigas. Tá na hora de começarmos mais uma edição por aqui. Tá preparado? A gente já começa voltando pro ano 2003 e curtirmos Bruno e Marrone, Ô Coração de Pedra.

Fernando e Sorocaba, fechando mais antigas deste domingo com a Bala de Prata, essa que vem lá do ano 2008, pra ficar mais perto de você. Fred e Gustavo, linda canção de nome Lendas e Mistérios, lembra dessa? Do ano 2011. E ainda tivemos Coração de Pedra, do Bruno e Marrone, foi a primeirona que abriu mais antigas, o nosso momento nostálgico do ano 2003. Bora lá que a qualquer momento mais antiga está de volta por aqui.

0: Hugo e Guilherme. Eu não sei beber só uma. Fred e Fabrício, Luan Pereira com Gustavo Mioto, teve Rael e Rodolfo também. E quem tá com a gente é a Ercilene Vieira, tá com a gente, tudo bem? A Marta Ferreira também, a Regiane Silva, a Lisiane Romero, também a Mariana Souza, a Casanete tá por aqui também, a Maristela Bernardo, o Eric Santana, a Regina Lúcia, a Letícia Silva, também a Ana Martins, a Ana Laura tá por aqui, a Maria Emanuele, o Fábio Bruno, a Arlete Pereira, a Dani Martins, a Franciele Alves, também a quem aqui, a Lívia, o Pedro Bessa também a Fabiana, Cléo Teixeira Borges tá por aqui, a Heleninha tá também, o Jonathan Matheus, o Iago Farias tá por aqui, a Camila Cristina também, a Val Leite, quem mais? A Maria Eduarda, a Andreane Freitas também, a Tânia tá por aqui, a Isamara Inácio, Paulo Santos também, quem mais? A Larissa Silva, a Renata Lima e também a o Gustavo Gomes de Rádio Ligado, bom domingo pra todo mundo.
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0: Boa noite, agora 8:22.

0: Chororó com a Vanessa da Mata. Foi Deus quem fez você. Teve Safadão, Ana Castela passando por aqui. Tá na hora da gente contar pra vocês o que está rolando no mundo das celebridades. Conto tudo agora.
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0: Dia 31 de maio, que é o último dia do mês de maio, hein, turma? Bom domingo pra vocês aí de rádio ligado, sempre curtindo. Promovido com festa em São Paulo, que agitou a Vila Country nesta semana, o quinto álbum de Ana Castela, Fire Arena, já está disponível nos aplicativos de música. Segundo o álbum de estúdio da artista, Fire Arena, tem como foco inicial a música Hoje Tem Rodeio, cujo clipe, filmado sob direção de Jacques Júnior, já está em rotação no YouTube. Contudo, a música Pá Pá Pá Pá Pá já tem chamado a atenção por misturar country com funk. Além de Hoje Tem Rodeio e de Pá Pá Pá Pá Pá, Pá Pá Pá e tem mais um pouquinho de Pá Pá Pá, o repertório do álbum Fire Arena é composto pelas músicas Eu Não Vou Mudar, É Que Eu Não Te Esqueci, É Bom Demais, Beijando Outra Morena, Não Depende Só de Mim, Vou Vender o Meu Chapéu e Meu Erro, totalizando 9 músicas inéditas.
2: Agora 8:32, uma ótima noite para você.
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0: Daí, Lara, esqueceu que hoje é domingo. Aproveita aí, manda bala. Jorge Matheus com Matheus e Cauã, teve João Paulo e Daniel, Zé Neto e Cristiano por aqui também, soltando a voz no domingão. O Leonardo Teodoro tá por aqui, a Valdineia Ramos também, a Maria Fernanda, o Thiago Henrique, Francisco Oliveira, a Cíntia Cristina, a Larissa Soares, a Gabriela Batista, também a Caroline, a Fabiana Garcia tá por aqui, a Amanda de Oliveira, a Iraí de Lopes, o Marcos Santos, o Cristiano Oliveira também, a Agatha tá por aqui, a quem aqui? A Vitória Nascimento, a Rosa Santos, o Roberto Matias, a Maria Delgado também, a Arielle também está com a gente, a Maria Costa, tudo bem? Nalva Rodrigues, a Elisângela Barbosa, também a Mari Santos, a Claudiane Cristina, Luana e o Davi Santos. Bom domingo pra vocês aí. 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Ótima noite pra você, agora faltando 12 pras 9.
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0: chegou, turma, mais uma vez, 4 músicas aí novinhas em folha pra você curtir esse desfile de músicas novas, né? Bora começar com Felipe Araújo.

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Diego e Victor Hugo fechando mais hits deste domingo. Beijei a Cura. Teve a Simone Mendes, Direitos Iguais. Pega esse carro, sintoniza na melhor e venha curtir, hein? Marcos e Belucci. Passou também Estranho de Novo, do Felipe Araújo. E o mais hits volta sempre por aqui. É só você ficar ligado.